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1: Opa, opa, opa, opa! Oi, sou eu, João Rodrigues, chegando para mais 30 minutinhos de alegria, 30 minutinhos de alto astral, aqui direto do Brasil para a Rádio Setevá, a rede de rádio Setevá FM do querido Chico Catenacci. É verdade, diretamente aqui do Rio de Janeiro, sou João Rodrigues, agradecendo a você que vai retransmitir a gente, rede de rádio Cold Station Club, Music Clock, você disse rádio, Rádio Cecília Cid, Beleza Italiana, Rádio Cobalto, New Art, Rádio Sax Verona, Rádio Cadidão, Davide Scaligera, Rádio Oeste Deep, Marguerita City Rádio, Rádio Jaymar, Big Station Rádio, Rádio Orange, White Smile Rádio, Rádio Plant Indie, Rádio Onda F, Rádio Alien, Smart Wave, Exesques, Rádio Luna, Rádio Saturno Top e muito mais. Isso é alegria, isso é alto astral, isso é 30 minutinhos aqui de mais João Rodrigues, aqui no nosso Brasita, que você com certeza vai participar e vai gostar com a gente, hein? Vamos embora então, gastando já os nossos 30 minutos, Xande e Gabriel. Hoje eu quero apresentar para vocês uma coisa muito engraçada, quero apresentar aqui o Jorge Bagre, conhece? Não? Então se liga aí, ó.

0: turma aqui, o grupo Só Alegria, Jorge Bagre, esquece a sogra e vai caçar tatu. É, bom demais, eu gostei desse Jorge Bagre, aí eu trouxe pra você, tá bom?
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0: Pois é, toda a minha gratidão à prima Zilda. É, toda a minha gratidão a Juninho Milão, grande rapper. E toda a minha gratidão a Chico Catenacci, o diretor aqui da Sete Vai Vem, me permitindo chegar a vários lugares, chegar até o seu radinho, chegar até a sua conexão, chegar até os seus ouvidos e descer para o seu coração. Já ficando aqui eu assim meio que mal acostumado. A coisa é boa, viu? É de verdade música, né, cara? A linguagem universal. Você que é do Brasil, você que tá ouvindo a gente pelas bandas da Itália. Muito acostumado, muito obrigado. Já tô assim muito mal acostumado. E não para não, ó. A nova... O novo significado para a palavra ecrético é desse jeito. Tempo perdido.
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0: Legião Urbana.

0: banda cheiro de amor.
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0: Ai, que lindinha. É lá no Recife Folia, botando pra adorar. Antiga essa, hein?
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0: Pois é, pra te energizar. Isso, logo no comecinho do dia. Logo no comecinho do dia, a gente deixa você como? Hein? Deixa você aí agitando, hein? Agitado e gostando muito aqui da nossa brincadeira. Que bom que você veio, hein?
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0: Para não, que é para energizar a sua caminhada. É, você que tá no carro, você que tá aí no celularzinho, curtindo a gente, no trabalho. Já tá no trabalho? Obrigado pela companhia. Só love Claudinho Buchecha.
7: Sala,

Itália, sintonizadas, curtindo e ouvindo a nossa programação. Maravilha, eu sou o João Rodrigues aqui do Rio de Janeiro, diretamente para a rede de rádio Centervai FM. Obrigado, Chico Cantenatti. A você do Brasil ouvindo a gente na Itália, o nosso abraço. Um abraço brasileiro para você, viu?

0: Só love é bom demais, né? Quem dera se a vida fosse só love, hein? É, às vezes o caminho do só love tem um pouquinho de hate. Claudinho Buchecha, matando saudade, só love. E como forma de agradecimento, eu tô aqui porque o Juninho Milão me trouxe o Chico Catenacci. Então canta, Juninho Milão, esse país é uma loucura.
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aí, é esse cara aí. Juninho Milão, de volta à Itália. Ô, Juninho, obrigado, viu? Tenho visto aqui. É muito bom te ver alegre, te ver feliz. É, o cara tá no meio musical, o cara tá como gosta, fazendo o que quer. Isso não tem preço, não é verdade? Ed Mota, fora da lei.

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1: Horas e 50 minutos.
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2: Sono le 7:28.
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1: Três horas e 43 minutos.
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3: Oba! 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
4: Alô, Juninho Febem, vai começar, hein?

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1: 1:42.
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